Ouvimos a grande cantora e pianista Diana Krall em ritmo de bossa nova na faixa I Remember You. E vamos finalizar o nosso programa com um tema que eu acho demais. O tema Stay in This Moment, aqui com Jamison Ross. O álbum se chama Jamo, de 2016. Vamos então com Stay in This Moment. 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

0: ouvimos a faixa Stay in This Moment com o grande Jamison Roth. E chegamos ao final de mais um Jazz Conecta. Sou Michel Farage e eu espero que vocês tenham curtido este programa mais diversificado aqui na Conecta FM. Desejo a todos uma ótima semana com muitas realizações, muita saúde, muita paz, muitas alegrias. E você já sabe, Jazz, até!
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0: 9:11.
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3: Os tapetes refrescantes para pets podem ser uma solução para ajudar os animais a enfrentarem os dias quentes. Eles contêm um gel térmico que é ativado pelo peso do animal e reduz a temperatura da superfície de contato entre 5 e 10 graus em comparação com o ambiente, por algumas horas, sem a necessidade de colocá-los na geladeira ou freezer antes de usar. Porém, é importante verificar regularmente a integridade do tapete, substituindo se houver danos. Isso porque a ingestão acidental do gel pode representar um risco para os animais. Na hora da compra, é importante prestar atenção ao tamanho do tapete, considerando o porte do animal. Modelos maiores podem custar mais caro, mas são adequados para cães maiores. Além dos tapetes refrescantes, existem outras maneiras de ajudar os pets a lidar com o calor, como colocar uma toalha no congelador antes de eles deitarem, oferecer água fresca com cubos de gelo, oferecer picolés de ração úmida diluídos em água e mantê-los em locais ventilados e sombreados ou refrigerados, especialmente os que têm focinhos achatados e pelos longos. Também é essencial nunca deixar os animais sozinhos em carros fechados, especialmente em dias quentes.
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3: Olá, seja bem-vindo a mais uma edição das Melhores da Semana. Muito prazer, eu sou o Renato Hi-Fi. E a partir de agora a gente confere as músicas que mais se destacaram na programação durante a semana. Love Hurts, música lançada originalmente pelos The Everly Brothers em 1960, que ficou mundialmente famosa na versão da banda Nazaré em 1975. Em 2006, na voz de Rod Stewart, a canção ganhou um tom de vulnerabilidade e desencanto. Confira agora.
0: Posição número 14.

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1: Greatest Hits, canção do cantor e compositor irlandês Gavin James, lançada no final de 2021, que aborda a dor de um término amoroso através de uma metáfora nostálgica.
0: Posição número 13.

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1: Give Me Just a Little More Time, de Kylie Minogue, uma versão dance pop da clássica música soul, originalmente lançada pelo grupo Chairman of the Board em 1970. Kylie Minogue regravou a música para o seu álbum Let's Get to It, lançado em 91, alcançando boa repercussão nas paradas do Reino Unido.
0: Posição número 12.

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1: Sexual Healing, de Marvin Gaye, clássico absoluto lançado em 30 de setembro de 82 pela Columbia Records como o primeiro single do álbum Midnight Love. A faixa rendeu a Marvin Gaye 2 Grammy Awards em 1983.
0: Posição número 11.

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1: Losing My Religion, música da banda de rock alternativo americana R.E.M., lançada em fevereiro de 1991. Posição número 4 na Billboard Hot 100, faturou 2 Grammy Awards em 1992, melhor vídeo musical de curta-metragem e melhor performance pop de grupo ou duo com vocal.
0: Posição número 10.

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1: Man I Need, música da cantora inglesa e compositora Olivia Dean, lançada em 15 de agosto de 2025 como o terceiro single do seu segundo álbum de estúdio. Uma canção pop, R&B e soul leve, ousada e dançante sobre amor próprio e clareza nos relacionamentos. 12ª posição na Billboard nos Estados Unidos.
0: Posição número 9.

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1: Spirits in the Material World, faixa de abertura do álbum Ghost in the Machine, de 81, da banda britânica The Police. Escrita por Sting, a canção aborda a nossa busca por respostas existenciais para além das limitações políticas, religiosas e materiais da humanidade.
0: Posição número 8.

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1: Days We Left Behind, single lançado por Paul McCartney em 26 de março de 2026, que antecipa seu novo álbum, The Boys of Dungeon Lane, lançado em 29 de maio de 2026. A música e o álbum são descritos como uma jornada nostálgica e intimista, focada nas memórias da juventude de McCartney em Liverpool.
0: Posição número 7.

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1: One More Night, lançada em 1985 por Phil Collins, é uma balada soft rock icônica que se tornou um dos maiores sucessos de sua carreira solo, alcançando o topo das paradas norte-americanas, Billboard Hot 100, e consolidando a sua popularidade na metade dos anos 80. A música aborda o desejo intenso de reconciliação e a vulnerabilidade emocional.
0: Posição número 6.

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1: Radio Gaga, música da banda britânica de rock Queen, escrita pelo baterista do grupo Roger Taylor, para o álbum The Works. A música foi um sucesso mundial, alcançando o primeiro lugar em 19 países, o segundo lugar na UK Singles Chart e a 16ª posição na Billboard Hot 100. A banda tocou a canção em 1986 pela última vez com o vocalista Freddie Mercury na Inglaterra.
0: Posição número 5.

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1: Used to be Young. Música da cantora americana Miley Cyrus, lançada como single em agosto de 2023 pela Columbia Records. Used to be Young estreou na 8ª posição na Billboard Hot 100, tornando-se a 12ª música de Cyrus no Top 10. Uma balada emocional e autorreflexiva da cantora, contrastando sua imagem de ícone rebelde e estrela adolescente com a mulher madura que ela se tornou hoje.
0: Posição número 4.

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1: Live and Think, clássico do rock lançado em 76 pela banda Electric Light Orchestra. Escrita e composta por Jeff Lynne, a música integra o álbum A New World Record, o sexto trabalho de estúdio da banda. A faixa aborda a fragilidade das relações humanas e a sensação de perda, misturando arranjos vibrantes de cordas com uma melodia pop contagiante, característica marcante da produção de Jeff.
0: Posição número 3.

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1: 24K Magic, canção do cantor e compositor norte-americano Bruno Mars, lançada em 7 de outubro de 2016, na véspera de seu aniversário de 31 anos, como o primeiro single de seu terceiro álbum de estúdio de mesmo nome. É uma canção derivada do funk, disco e R&B, com alguns elementos de hip-hop. Alcançou o primeiro lugar em diversos países.
0: Posição número 2.

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1: Training Season, canção da cantora inglesa e albanesa Dua Lipa, lançado em 15 de fevereiro de 2024 como segundo single de seu terceiro álbum de estúdio. Dua Lipa estreou a música na edição de número 66 do Grammy Awards.
0: Posição número 1.

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2: 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Olá, segunda-feira preguiçosa, 14 de setembro de 2026. Por aqui, até às 7 da manhã, eu, Mônica Braga, te faço companhia e levo até você música de qualidade, muita informação, claro, com a melhor comunicação. 14 de setembro de 2026. Alice Brothers abre o programa com Forever, participação de Christopher Cross. Sejam muito bem-vindos, por aqui tem muita coisa boa.

É música, é qualidade, é Conecta FM, Simply Red, If You Don't Know Me By Now. E como por aqui a música não para na sequência, tem Phil Collins, Do You Remember?

0: Você viajando através das músicas aqui na Connect FM, The Jets, You Got It All e também The Housing Marts com Build. Música de qualidade, Connect FM.
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0: Para cada momento, uma música especial. E a Conecta FM rola as melhores na sua madrugada de segunda-feira. Seguimos em mais uma hora, tem Collie Scott, I Wanna Dance With Somebody.

Whitney Houston aqui na programação gostosa de ouvir. É música todo dia, 24 horas e só as melhores. Westlife, Man.

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3: Conecta FM, uma simples questão de bom gosto. Estamos abrindo mais uma hora do Madrugada Conecta com Mônica Braga até às 7 horas da manhã. Tá curtindo? É assim, uma melhor que a outra. Madonna, Crazy for You.

Conecta FM, Rádio Gostosa, sintonia certa para quem entende de boa música. Santana Sang Emotions com Bee Gees. E você curte agora o som de Natalie Cole com Miss You Like Crazy. Todo dia com você, 24 horas.

Conecta FM rola a trilha sonora perfeita para sua madrugada. Tetsu Emis, You Are Still The One e também Back For Good. Fechando mais uma hora, vamos junto, hein? Continue com a gente.

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3: Conecta FM, rádio gostosa, indiscutivelmente as melhores músicas rolam por aqui. Vamos juntos com Ed Rabbit e You and I.

Daí o som de Bear Melon com Sunshine on My Shoulders, participação de John Denver. É sintonia certa, é Connect FM, matando saudade, trazendo de volta aquelas que foram sucesso, mas sempre são lembradas aqui no Madrugada. Seguimos com Leon Rimes, How Do I Live?

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0: Kelly, I Believe I Can Fly e também Gabriel com Out of Reach. Fechando mais uma hora, Madrugada Conecta até às 7 da manhã.
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0: Você curtindo o som de Paul Young, Every Time You Go Away, e também Flávio Venturini, Clube da Esquina. Música brasileira de verdade aqui na Conect FM.
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1: Agora são 6 em ponto.
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23: Olá, bom dia, amanhecendo nesta segunda-feira, você acordando aí com muita preguiça, acorda, né? Sacode a poeira e vamos juntos para mais uma semana. 14 de setembro de 2026, até às 7 da manhã, Mônica Braga te fazendo companhia, sempre com as melhores músicas. Elton John, Your Song, abre mais um bloco.

0: Aretha Franklin, Every Chance Time, e também Djavan, Pétala. 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
3: 6:22. Bom dia.
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7: Conecta FM, bom dia. Uma rádio bem à frente do seu tempo. E dando sequência, a melhor programação tem Kimmy Rogers com Lionel Richie. Lembra? Lady.

0: Sérgio Mendes, Never Gonna Let You Go e NSYNC com Sailing, fechando mais um bloco. 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
2: 6:39.
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3: Um em cada 5 alunos dos anos finais do ensino fundamental e do ensino médio afirma já ter feito apostas online. A pesquisa, realizada pela Frente Parlamentar Mista da Educação, mostra que a proporção chega a quase metade dos entrevistados, 49,7%, no terceiro ano do ensino médio. Ao todo, foram ouvidos 1.912 estudantes de 191 escolas de todo o país. Um dos dados de maior impacto é que há registros de apostas a partir dos 11 anos de idade.
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0: E aí, tudo bem? Bom dia! Sejam bem-vindos à melhor programação. Você acordando agora, já curtindo música boa de verdade, hein? David Gates, Take Me Now.

bem, finalizando mais uma edição aqui do Madrugada Conecta, grata pela sua companhia, daí o som de Mariah Carey com Mayuol. Eu tô indo e a gente se encontra durante a programação Conecta. Mary J. Blige, Overjoyed, é a última de hoje. Valeu, uma ótima semana.

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2: 6:57.
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2: Bom dia, hoje é segunda-feira, dia 14 de setembro de 2026 e o Jornal Manhã Conecta está no ar. Você também pode nos acompanhar pelo aplicativo da Conecta FM, pelo YouTube na sua TV Conecta local ou pela NET no canal 13. E nos trabalhos técnicos temos Juliano Marangon e Agnaldo Costa. Eu sou Jaqueline Bonum.
3: Eu sou Gabriela Rando e acompanho o que é notícia essa manhã.
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3: Celular de Daniel Vorcaro vira disputa no STF às vésperas de sessão sobre Alexandre de Moraes.
2: Instituto de Criminalística recusa materiais apreendidos na investigação sobre o filme Dark Horse.
3: Papa Leão XIV relembra vítimas do 11 de setembro e faz apelo urgente por paz mundial.
2: E no esporte, seleção brasileira feminina de vôlei é campeã invicta do pré-olímpico e garante vaga nos Jogos Olímpicos de 2028.
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2: E em meio à crise dentro do Supremo Tribunal Federal, o presidente da corte, Edson Fachin, determinou a retirada do sigilo de investigações relacionadas ao Banco Master. E a medida liberou informações sobre vários desdobramentos do caso, inclusive envolvendo políticos como Flávio Bolsonaro, Ciro Nogueira, Jax Wagner e Cláudio Castro.
3: A decisão acontece justamente no momento de muita tensão no STF, depois que o ministro André Mendonça divulgou mensagens atribuídas ao ex-banqueiro Daniel Vorcaro, que levantaram questionamentos sobre uma possível relação com Alexandre de Moraes. Outro ponto de disputa é o acesso aos dados extraídos do celular de Vorcaro. Ministros como Cristiano Zanin, Alexandre de Moraes e Gilmar Mendes pediram à Polícia Federal uma cópia dos dados brutos para que possam analisar diretamente o conteúdo e conferir se o relatório apresentado por Mendonça está completo. Mendonça afirma que recebeu apenas uma cópia de segurança do material, que permanece lacrada. Já a PF informou que pode fornecer cópias idênticas aos outros ministros sem comprometer a preservação das provas.
2: E a briga agora envolve não só o conteúdo das mensagens, mas também quem terá acesso às provas e como elas serão analisadas. E tudo isso acontece às vésperas da sessão de amanhã, quando o STF deve discutir se abre ou não uma investigação contra Alexandre de Moraes.
3: E sobre esse assunto, o Supremo chega à sessão desta terça-feira ainda sem definir exatamente como será a votação que pode decidir pela abertura de uma investigação contra o ministro Alexandre de Moraes. Uma das principais dúvidas é quem poderá participar. Os ministros discutem se Moraes deve ficar de fora por ser alvo do relatório da Polícia Federal e se André Mendonça também deveria ser impedido de votar, já que foi o responsável pela condução do relatório que envolve o colega.
2: E outra possibilidade em discussão é um pedido de vista, que daria mais tempo para analisar o caso e poderia adiar a decisão. E há também ministros defendendo que os casos de Moraes e Mendonça sejam analisados juntos, por envolverem fatos e provas relacionados. A Procuradoria-Geral da República já questionou a validade do relatório elaborado por Mendonça. E enquanto isso, o presidente do STF, Edson Fachin, tenta organizar o julgamento e definir o rito antes da sessão. Até o momento, está confirmado que a sessão será transmitida pela TV Justiça, mas o acesso ao plenário será restrito.
3: O Instituto de Criminalística de São Paulo recusou 27 aparelhos apreendidos numa investigação ligada à produtora do filme Dark Horse. O problema foi encontrado nas embalagens. Apesar de os lacres estarem intactos, havia aberturas que permitiam retirar os equipamentos ou até acessar celulares e notebooks sem romper o selo de segurança. Entre os materiais estavam 13 pendrives, 9 notebooks e 5 celulares. Por causa da falha, os equipamentos voltaram para a Polícia Civil, que refez a embalagem e colocou novos lacres antes de encaminhá-los novamente para a perícia.
2: Essa investigação apura suspeitas de fraude e desvio de dinheiro em um contrato de R$108 milhões entre o Instituto Conhecer Brasil e a Prefeitura de São Paulo para instalar pontos gratuitos de internet. E uma das linhas investigadas é a possibilidade de parte desses recursos ter sido direcionada para atividades privadas ligadas à produtora do filme sobre Jair Bolsonaro. Os documentos também mostram que a falha nos lacres não significa que alguém tenha mexido nos aparelhos. O material não registra desaparecimento de equipamentos nem o rompimento dos lacres. E depois da correção, os dispositivos foram recebidos pelo Instituto de Criminalística e passaram pela extração dos dados.
3: O caso também está no STF e envolve uma disputa sobre a condução das investigações. Parte do processo está com André Mendonça e outra parte com Flávio Dino. A defesa de Flávio Bolsonaro já pediu que toda a investigação fique concentrada nas mãos de Mendonça.
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2: Quem ainda precisa de transporte especial para votar deve ficar atento. O prazo para pedir o serviço termina hoje e a opção é destinada a eleitores com deficiência ou mobilidade reduzida.
4: Termina nesta segunda-feira o prazo para solicitar o transporte especial individual do programa Seu Voto Importa, da Justiça Eleitoral. O benefício é destinado a eleitoras e eleitores com deficiência ou mobilidade reduzida, categoria que inclui também idosos, gestantes, lactantes, pessoas com crianças, crianças de colo e pessoas obesas, ou sempre que a condição dificultar o deslocamento até a sessão eleitoral. O programa também contempla moradores de territórios indígenas, quilombolas e outras comunidades tradicionais. A iniciativa foi criada pelo Tribunal Superior Eleitoral com o objetivo de garantir condições iguais de acesso ao voto e reduzir as barreiras que afastam essas pessoas das urnas. O serviço vale para quem não tem meios próprios de locomoção. Nesses casos, a Justiça Eleitoral pode oferecer transporte de ida e volta entre a residência e o local de votação, incluindo a presença de um acompanhante quando esse apoio for indispensável. Candidatos, partidos, federações e coligações estão proibidos de oferecer qualquer tipo de transporte a eleitores no dia da votação. A regra também não substitui a obrigação do poder público de garantir transporte coletivo, gratuito, urbano e intermunicipal na data da eleição. As distâncias variam conforme o grupo atendido. Para indígenas, quilombolas e demais comunidades tradicionais, o transporte é garantido mesmo fora dos limites do município. Já para os moradores de áreas rurais, o serviço vale dentro do próprio município quando a distância até o local de votação for de pelo menos 2 quilômetros. O pedido pode ser feito pelo próprio eleitor, por curador, apoiador ou procurador, presencialmente no cartório eleitoral ou por outro canal indicado pelo Tribunal Regional Eleitoral, que é obrigado a manter ao menos uma opção não presencial. Na avaliação de cada pedido serão considerados o grau de limitação da pessoa, a distância até a sessão e a existência de transporte público acessível na região. Da Rádio Nacional em Brasília, Pedro Lacerda.
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3: Motorista que sai da capital para o interior encontra o tráfego lento na rodovia Anhanguera, altura de Cajamar, e também na pista expressa em Sumaré, e neste caso nos dois sentidos. Na altura de Campinas, a rodovia Anhanguera, via marginal, com trânsito parado e velocidade de 12 km por hora. Pela rodovia Dom Pedro I, movimento moderado, pedindo a atenção do motorista. A situação é parecida na região de Santa Cruz das Palmeiras, para o motorista que segue pela rodovia Prefeito Alberto Nemésio Pereira de Godói. Já na região de Cravinhos, o trânsito fluindo bem na rodovia Ângelo Cavalheiro. A velocidade é de 45 km por hora.
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2: que o Papa Leão XIV lembrou nesse domingo as vítimas dos ataques de 11 de setembro de 2001. Durante a oração do Ângelus no Vaticano, ele afirmou que continua rezando por quem perdeu a vida e também por aqueles que ainda carregam as marcas daquela tragédia. A declaração aconteceu 2 dias depois do aniversário de 25 anos dos atentados, que deixaram quase 3 mil mortos nos Estados Unidos. Leão XIV, que nasceu em Chicago e é o primeiro Papa americano da história, também aproveitou para pedir orações em um momento em que os conflitos e violência continuam atingindo várias partes do mundo. O pontífice completa 71 anos nessa segunda-feira, seu segundo aniversário à frente da Igreja Católica.
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5: Oi, ouvintes. Na última sexta, completaram-se 25 anos do ataque ao World Trade Center em Nova York. Aquele 11 de setembro continua sendo uma das datas mais importantes do século XXI, também pelo que aconteceu depois dela. Naquela manhã, os Estados Unidos e o mundo descobriram, da forma mais brutal possível, que também eram vulneráveis. A resposta à Al-Qaeda era necessária, mas o trauma abriu espaço para decisões que tiveram graves consequências. Vieram guerras, prisões sem prazo, tortura, vigilância em massa e centros clandestinos de detenção. Vieram Guantánamo e Abu Ghraib. E veio, principalmente, a invasão do Iraque, sustentada pela alegação de que Saddam Hussein possuía armas de destruição em massa, que nunca foram encontradas. O resultado foi trágico. O Iraque mergulhou em violência, o Irã ganhou influência na região e o extremismo, em vez de desaparecer, encontrou um terreno fértil para crescer. No Afeganistão, 2 décadas de guerra terminaram com o retorno do próprio Talibã ao poder. É bem complicado quando, diante do medo, governos passam a acreditar que qualquer medida é aceitável em nome da segurança. E essa reflexão permanece atual. O trumpismo não cresceu do 11 de setembro, mas a reação americana aos atentados ajudou a criar um ambiente político mais tolerante à concentração de poder e a ideia de que, diante de uma ameaça, os freios institucionais podem ser relativizados. Hoje, o alvo já não é apenas um inimigo externo. São imigrantes, universidades, jornalistas, adversários políticos e quaisquer instituições que representem limites ao executivo. O 11 de setembro deixou uma ferida profunda nos Estados Unidos, mas também deixou um alerta para todas as democracias. O terrorismo pode atacar uma sociedade por fora, mas o medo, quando transforma a exceção em regra, pode corroer essa mesma sociedade por dentro.
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3: E vamos de previsão do tempo. Regiane Toselli já está esperando. Bom dia.
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6: Oi, Jaque. Oi, Gabi. Bom dia aos ouvintes da Conecta. Hoje o tempo ainda fica mais frio em boa parte de São Paulo, viu? Mas a tendência é de temperaturas subindo aí aos poucos ao longo da semana e, apesar do frio, algumas regiões podem ter chuva rápida e isolada. Em Campinas, o sol aparece entre algumas nuvens, mas pode chover rapidamente durante o dia e também à noite. Os termômetros ficam entre 15 e 18 graus. Em Marília, o cenário é parecido. Sol entre muitas nuvens, com possibilidade de chuva rápida durante o dia e a noite. São esperados aí 20 milímetros e as temperaturas variam de 16 a 18 graus. Não varia muito, né? Fica um friozinho gostoso. Em Sertãozinho também tem sol entre algumas nuvens, mas não dá para descartar uma chuva rápida durante o dia e a noite. Já em Coderópolis, a previsão é de 20 milímetros de chuva com temperaturas entre 15 e 18 graus. Em Estiva Gerbe também pode chover bastante, viu? A mínima fica aí em 16 e a máxima chega aos 20 graus. Regiane Toselli para o Jornal Manhã Conecta.
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2: Agora são 7 horas e 39 minutos e você confere notícias da sua região.
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2: O Superior Tribunal de Justiça determinou que a concessionária responsável pela rodovia Raposo Tavares entre Presidente Epitácio e Bauru adote medidas para reduzir os atropelamentos de animais silvestres. E quem explica a decisão é Gisele Vequim.
7: A decisão prevê a instalação de estruturas de proteção, como passagens para os animais e telas de contenção. A concessionária também terá que garantir o resgate, o atendimento veterinário e a destinação adequada dos animais atropelados. Além dessas medidas, a empresa foi condenada a pagar R$1 milhão por danos ambientais coletivos. O STJ entendeu que a concessionária é responsável por adotar medidas para reduzir os impactos ambientais provocados pela exploração da rodovia. A decisão também prevê que, em vez de manter centros permanentes para animais que não possam voltar à natureza, a concessionária deverá firmar convênios com instituições especializadas para esse atendimento. A concessionária afirmou que já mantém ações de proteção à fauna. Da Conecta em Marília, Gisele Vequim.
3: Ribeirão Preto passou a ser habilitada para emitir o selo SISB-POA, que é o Sistema Brasileiro de Inspeção de Produtos de Origem Animal. E quem explica o porquê ele é importante é Flávio Paradella.
8: O selo permite que estabelecimentos que cumprem as exigências possam vender produtos como carnes, queijos, ovos e linguiças, não só na cidade, mas em todo o território nacional. Ele pode ser emitido junto com o Serviço de Inspeção Municipal. A mudança abre novas oportunidades para produtores e empresas da cidade, porque amplia o mercado consumidor e facilita a comercialização dos produtos em outros estados. O Serviço de Inspeção Municipal começou a funcionar em Ribeirão Preto em 2025 e desde então já emitiu 17 selos SIM. Atualmente, duas empresas já receberam também o SISB-POA. Os estabelecimentos que já têm o selo municipal e querem ampliar a comercialização podem solicitar a habilitação à Secretaria de Meio Ambiente, Agricultura e Sustentabilidade da cidade. Da Conecta Ribeirão Preto, Flávio Paradella.
2: E Campinas recebe a partir dessa segunda-feira mais uma edição do Campinas Innovation Week. E quem tem as informações é Baltazar Júnior.
9: O evento acontece até o dia 18 de setembro no prédio do relógio, com uma programação gratuita voltada para inovação, tecnologia, empreendedorismo e negócios. Durante os 5 dias, o público poderá acompanhar palestras, debates e atividades que aproximam empresas, universidades e investidores. E entre as atrações estão demonstrações de inteligência artificial e robótica, com um robô humanoide jogando futebol, um robô quadrúpede que se movimenta de forma autônoma e até robôs capazes de disputar partidas de xadrez com o público. A programação também aborda temas como inteligência artificial e o futuro do trabalho. O evento ainda terá uma rodada de negócios promovida pela Associação Comercial e Industrial de Campinas. O Campinas Innovation Week é gratuito, mas é preciso fazer a inscrição pelo site campinasinnovationweek.com.br. De Campinas, Baltazar Júnior.
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2: A seguir, novas regras da ANAC para passageiros indisciplinados entram em vigor.
3: E quais os artistas baterão recorde de apresentações no Rock in Rio?
2: Agora 7:43.

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2: 7:43.
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1: O Detran São Paulo lançou uma página especial, detran.sp.gov.br/concurso, com todas as informações sobre seu novo concurso público para agente estadual de trânsito. No endereço, os candidatos vão encontrar os detalhes da seleção, com inscrições abertas até 7 de outubro, prova prevista para 1º de novembro e resultado final no dia 15 de janeiro de 2027. São oferecidas 145 vagas para o cargo. A taxa de inscrição é de R$98.
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4: E as novas regras da ANAC para passageiros que causarem problemas em voos começam a valer hoje. Em casos mais graves, as punições podem incluir multa e até proibição de embarcar.
5: A partir de segunda-feira, passageiros indisciplinados em voos e aeroportos estarão sujeitos a novas regras da ANAC. Em casos menos graves, como desobedecer às orientações das equipes de bordo ou de solo, as empresas aéreas devem fazer advertências formais. Já condutas como causar tumulto, insultar passageiros ou danificar objetos podem levar à retirada do avião, acionamento da polícia e reparação dos danos. Infrações graves ou gravíssimas, como agredir fisicamente um membro da tripulação, podem resultar em multa de R$17.500 e até na proibição de voar por 12 meses. A suspensão vale para voos nacionais de todas as companhias, que poderão compartilhar os dados de identificação do passageiro. O regulamento garante direito à ampla defesa do passageiro antes da punição. Segundo a ABAR, a Associação Brasileira de Empresas Aéreas, em 2025 foram registrados mais de 1.700 episódios de indisciplina, quase 5 por dia e 66% a mais do que em 2024. Da Rádio Nacional em Brasília, Osama El Gauri.
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4: O dólar comercial fechou a última sexta-feira em alta, cotado a R$5,12. E a moeda chegou a cair pela manhã, mas ganhou força ao longo do dia, em meio à cautela dos investidores. No cenário internacional, os dados de inflação dos Estados Unidos aumentaram a expectativa de que o Federal Reserve mantenha uma política de juros mais dura. Já no Brasil, a deflação de 0,32% em agosto reforçou a aposta em um novo corte da Selic. O euro terminou o dia a R$5,94. No mercado de ações, o índice Bovespa caiu 0,5%, operando aos 187.206 pontos.
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6: O IBGE apurou e divulgou que no mês de agosto, o IPCA registrou deflação, ou seja, inflação negativa, de 0,32%, na maior queda para o mês dos últimos 4 anos. Com isso, no acumulado de 12 meses, o índice agora registra alta de 4,22%, abaixo dos

0: Itaipu. Mas o problema é que esse bônus é pontual. E como a leitura da inflação mensal é feita com base na variação sobre o mês anterior, a base de comparação será baixa e a variação será devolvida no próximo mês. Então, sem esse bônus de agosto, o IPCA teria ficado praticamente estável. Mas ainda assim é uma notícia muito boa. Isso num contexto em que a inflação, sobretudo a de alimentos, vinha preocupando as famílias com perdas mais aceleradas de renda. E essas altas, elas estimulavam a necessidade de juros também altos, que segura mesmo o desempenho da economia, tanto que o mercado de trabalho já vem se acomodando. Agora ganha cada vez mais força o cenário de cortes maiores de juros aí para recalibrar esse jogo de forças contrárias, né, entre juros e crescimento da atividade econômica. Então, esse desequilíbrio de precisar pesar a mão demasiadamente nos juros para conter a inflação e depois os efeitos chegarem de forma muito intensa, precisa realmente de um cenário mais estável. E não há mais dúvidas de que o caminho para a desejada estabilidade passa necessariamente pelo rigor na política fiscal, sobretudo no controle dos gastos públicos. Até a próxima.
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2: A Sociedade Brasileira de Pediatria publicou um alerta sobre o uso das chamadas canetas emagrecedoras por crianças e adolescentes. A entidade reforça que esses medicamentos não devem ser usados por conta própria, nem simplesmente para mudar a aparência. Esses remédios podem fazer parte do tratamento de problemas como obesidade e diabetes tipo 2, mas a decisão de usar esse tipo de medicamento precisa ser tomada por um médico, levando em conta a situação e as necessidades de cada paciente.
3: Segundo a Sociedade Brasileira de Pediatria, quando não existe indicação médica e acompanhamento adequado, aumentam os riscos de problemas como desidratação, perda de massa muscular e alterações no crescimento e no desenvolvimento. E também podem ocorrer complicações no pâncreas e na vesícula. Outro ponto de preocupação é o uso desses medicamentos apenas por motivos estéticos. A pressão para emagrecer e a preocupação excessiva com a aparência podem contribuir para problemas como transtornos alimentares, ansiedade e depressão. A recomendação também é comprar esses medicamentos somente de fontes regulares e que tenham registro na Anvisa. Produtos clandestinos, manipulados ou sem procedência conhecida não devem ser utilizados.
2: O alerta da Sociedade Brasileira de Pediatria é para que esses medicamentos sejam usados apenas quando realmente houver indicação e sempre com orientação e acompanhamento médico.
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4: Hoje eu quero conversar um pouquinho com vocês sobre o tratamento de insulina para o diabetes. O diabético tipo 1, que é aquele diabético autoimune, geralmente desde criança, precisa de insulina para o tratamento e é com insulina que ele vive. O diabético tipo 2, às vezes, também precisa de insulina. Depende do funcionamento do seu pâncreas. Quando o pâncreas já está no estágio final, já sem produção nenhuma de insulina, a insulina é necessária para o tratamento do diabético tipo 2 também. Mas a gente não pode esquecer, em nenhum dos dois casos, da alimentação saudável, equilibrada, fracionada, atividade física de preferência diária, de segunda a segunda-feira, tudo dosado em pequena quantidade, fracionado, para ter boa saúde. Eu sou a professora Márcia Escofaro Carvalho, da Faculdade de Medicina São Leopoldo Mandique, CRM 60306.
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6: Bom dia, amigos. Com a vitória por 2-0 no sábado sobre o São Paulo, o Palmeiras voltou a liderar o Brasileirão, mas foi só por algumas horas, porque ontem no Maracanã parecia que o Corinthians seguraria o empate conquistado a duras penas depois de levar o primeiro gol e ser dominado inteiramente, principalmente no primeiro tempo. Foi um sufoco. Mas aos 44 minutos, a 9 do final do jogo, Bruno Henrique marcou o gol salvador, o gol da vitória por 2-1 para delírio da massa rubro-negra, que enfrentou muita chuva para mais uma vez lotar o Maracanã. Com o resultado, o Flamengo chega aos 57 pontos, um à frente do Palmeiras. Outros resultados do Brasileirão no fim de semana: Atlético Mineiro 3, Fluminense 1, Grêmio 1, Vasco da Gama 2, mais um resultado

0: negativo do Grêmio, que demitiu o treinador português Luiz Castro e vai contratar de volta Renato Gaúcho. Chapecoense 1, Inter 2, mas o Inter continua no Z4. Botafogo 1, Bragantino 1, o Santos na estreia de Everton, Cebolinha e Lima ganhou do Cruzeiro na Vila por 2-1. Em casa, o Mirassol empatou com o Vitória 2-2. Hoje, no complemento da rodada 27, o Bahia recebe o Remo na Fonte Nova e, se vencer, vai entrar no G4, derrubando o Fluminense. O domingo foi de grandes conquistas para o esporte brasileiro. No vôlei, a seleção derrotou a Argentina, conquistando o título sul-americano e garantindo vaga para os Jogos Olímpicos de Los Angeles. No judô, Guilherme Schmidt conquistou a medalha de ouro da categoria médio, menos 90 quilos, no Grand Slam da Hungria, em Budapeste. Foi o terceiro pódio do Brasil no evento, após a prata de Kailane Cardoso e o bronze de Sara Souza. No atletismo, Alisson Pio dos Santos, paulista de São Joaquim da Barra, conquistou mais um título nos 400 metros com barreiras masculino ao faturar o Mundial de Atletismo Ultimate 2026, disputado em Budapeste, na Hungria. Com o tempo de 45 segundos e 98, o brasileiro superou seus principais rivais na prova, o norte-americano Ray Benjamin e o norueguês Carsten Warholm, mantendo a sua invencibilidade na temporada. Nos Estados Unidos, terminou o US Open. Na chave feminina, vitória da tenista do Cazaquistão Elina Rybakina, batendo a bielorrussa Arina Sabalenka por 2-1 para levantar seu primeiro título de Grand Slam. Na chave masculina, o alemão Alexander Zverev garantiu o seu segundo título de Grand Slam na temporada, vencendo o americano Ben Shelton por 3-1. E na Fórmula 1, na estreia da nova pista de Madrid, vitória do garoto italiano Gibi Antonelli. Agora, com 8 triunfos na carreira, o piloto da Mercedes cruzou a linha de chegada na frente de Max Verstappen e Lando Norris. O brasileiro Gabriel Bortoleto terminou na 13ª colocação. Um bom dia a todos, boa semana. Até amanhã.
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0: O Rock in Rio, infelizmente, acabou, mas você sabe quais são os artistas que mais se apresentaram no festival? Quem lidera o ranking é uma brasileira que não tem nenhuma ligação com o rock and roll.
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0: Ivete Sangalo está no topo da lista. Com a apresentação desse ano, a baiana chegou a 20 participações, contando as edições do festival no Brasil, Portugal, Espanha e Estados Unidos.
2: A história começou lá em 2004, na primeira edição do Rock in Rio em Lisboa. Quando estreou no Festival Brasileiro, em 2011, Ivete já somava 5 apresentações no evento. E a presença dela nem sempre foi unanimidade. Na estreia no Brasil, a escolha da cantora foi criticada por parte do público. O festival chegou a ser apelidado de Axé em Rio. Mas o carisma e a presença musical foram conquistando o público. Ivete virou figurinha carimbada do evento. Ao longo dos anos, ela já voou sobre a plateia, levou tombo no palco, cantou com Shakira e até anunciou o sexo das filhas gêmeas durante uma apresentação.
0: No ranking também aparecem outros nomes, como os portugueses do Chutos e Pontapés e o Sepultura, que empatam com 12 shows cada.
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0: E depois vem a banda Capital Inicial com 10, Frejá com 8 e Metallica com 7. Ou seja, a Ivete tem uma vantagem de 8 shows com os dois artistas que dividem a segunda posição. Uma diferença que faz dela, com folga, a artista que mais subiu ao palco.

0: levantando poeira para esse começo de semana. O Jornal Manhã Conecta fica por aqui. Você continua bem informado com notícias através da programação da Conecta FM e também pelas redes sociais.
1: E quem nos acompanha pelo rádio aplicativo continua com a Gisele Vecchini e Start Conecta. Ótima segunda-feira.

0: Esse foi o Jornal Manhã Conecta. Direção de jornalismo, Jaqueline Bonum. 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
1: 8:01.
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8: Muito bom dia, excelente manhã. Estamos ao vivo na Conecta FM nessa segunda-feira. Eu sou Gisele Vequim, sigo com você até o meio-dia com uma programação muito gostosa, aquela que você já conhece. Então, aumenta o volume, Conecta FM, Kila Ciro, This Is Me.

0: Full Again do Westlife. Você tá sintonizado no Start Conecta. Bom dia.
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0: Ótima segunda-feira pra gente. Olha, até o meio-dia eu trago os maiores sucessos pra deixar sua manhã muito mais gostosa. Bad Girls, Donna Summer.

0: Pet Shop Boys, West End Girls, Conecta FM sempre com você. Bom dia.
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5: 8 horas e 38 minutos.
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1: O calendário oficial do licenciamento de caminhões no estado de São Paulo teve início neste mês, com obrigatoriedade para veículos com placas terminadas em 1 e 2. O cronograma segue até dezembro e pode ser antecipado independentemente do final da placa. A frota ativa de caminhões no território paulista é estimada em cerca de 800 mil veículos. A taxa é de R$ 174,08, mesmo para motos e automóveis.
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0: Estamos ao vivo na programação. Esse aqui é o Start Conecta. Sam Smith.

0: Milk e David Guetta, Just The Way You Are, fechando a primeira hora de sucesso atrás de sucesso no Start Conecta. Uma excelente manhã pra você.
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2: Hammond's Hermits. The End of the World.

0: Herman's Hermes, The End of the World.
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2: 9:03.
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19: Que delícia ter a sua companhia curtindo o Start Conecta. Bora aumentar o volume? Sabrina Carpenter, Nonsense.

0: Trillion Beautiful. 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
2: Você tá em boa companhia aqui na Conecta FM. Bora para mais uma sequência de música boa. George Cosby, Day In, Day Out.

0: Dreamy the Cranberries no Start Conecta. Música de qualidade e informação na medida certa.
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2: 9:38. 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
3: A operação especial do feriado prolongado da Independência terminou sem registro de morte nas rodovias administradas pela Renovias. Entre sexta-feira, dia 4, e segunda-feira, dia 7, foram contabilizados 16 acidentes e 8 pessoas feridas. Segundo a concessionária, 696.699 veículos circularam pelas rodovias durante o período. O movimento ficou cerca de 13% acima da previsão, que era de 616,8 mil veículos.
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0: Excelente manhã para você, sintonizado na Conecta. É muito bom te ter por aqui, viu? Bora ouvir Jimmy Cliff.

0: Billy Joel, Turn the Lights Back On, na Conecta, é sucesso atrás de sucesso.
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2: 10:02.
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0: Vamos de sequência boa para deixar a sua segunda-feira ainda mais gostosa. Na Conecta FM, Justin Bieber.

0: The Brand New Habs, You Are Got a Friend. A FM dos melhores ouvintes conecta sempre com você. E a informação na medida certa é com a Jaqueline Bonum. É com você, Jaque.
1: Oi, Gisele. O ministro do Supremo Tribunal Federal, Flávio Dino, apontou indícios de que o deputado federal Mário Frias teria um papel de liderança em um esquema de desvio de emendas parlamentares. Segundo Dino, Frias destinou 2 milhões de reais em emendas a duas entidades, mas o dinheiro teria sido desviado. Parte do valor teria sido usado para financiar o filme Dark Horse sobre a vida de Jair Bolsonaro. Frias é um dos roteiristas da produção. As investigações também apontam possíveis vínculos do esquema com o PCC. A Polícia Federal segue investigando o caso. Você acompanha mais notícias durante a programação da Conecta FM e nas nossas redes sociais.
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0: Para você que tá chegando agora na Conecta, aumenta o volume. Go West.

0: Daryl Hall and John Waltz aqui no Start Conecta, nessa manhã de segunda-feira. Que delícia começar o dia assim, com essa vibe boa, música de qualidade. Eu volto já.
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2: 10 horas e 42 minutos.
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1: 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Redação Conecta, agora. Agência das Bacias, PCJ, abriu inscrições para o ato convocatório do chamamento público de projetos que selecionará iniciativas voltadas à proteção e conservação dos recursos hídricos, com execução prevista para 2027. Ao todo, a previsão é disponibilizar entre 4,5 milhões e 5 milhões de reais para investimentos nos municípios das bacias PCJ. Os interessados têm até 11 de dezembro para apresentar os projetos.
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0: Amanhã inteira de música boa, só aqui na Conecta FM. Fica à vontade, aumenta o volume. Free Ridings, Castles.

0: Elvis Presley, Don't Fly Away. Conecta FM, mais música e alegria na sua manhã.
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2: Renato Portaluppi, o Renato Gaúcho, deve ser anunciado na manhã de hoje pela diretoria do Grêmio para substituir o português Luiz Castro, demitido no fim de semana após a derrota do tricolor gaúcho para o Vasco por 2-1. Renato, que é ídolo da torcida, retorna ao Grêmio para sua sexta passagem como treinador, com a missão de afastar o time da zona de rebaixamento.
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3: 11 em ponto. Bom dia.
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0: Excelente manhã, que delícia ter você por aqui, que delícia de programação. Uma linda segunda-feira pra gente, ó, aproveita, vai nas redes sociais, @ConectaFM, manda sua mensagem, segue a gente por lá. A FM é dos melhores ouvintes, Freddie Mercury.

0: Vitor Clay e Lulu Santos, esse é o Start Conecta, sua manhã muito mais alegre, muito mais musical e também muito bem informada.
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6: Música de qualidade no seu rádio amanhã toda. Eu, Gisele Vequim, sigo com você aqui no Start Conecta. Meghan Trainor e John Legend. Aumenta o volume.

0: Ouvimos Emily Sandé, Next to Me, na Conecta. Você sabe, o sucesso é atrás de sucesso.
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2: 11 horas e 39 minutos.
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1: Redação Conecta, agora. A Secretaria de Educação de Jaguariúna promove neste sábado, das 9 às 11 horas, uma mostra cultural com trabalhos e apresentações desenvolvidos por alunos da Rede Municipal de Ensino. Com o tema Jaguariúna, Capital Country do Brasil, a iniciativa integra as comemorações pelos 72 anos do município e reúne atividades relacionadas à educação, cultura, criatividade, atividade e valorização da história local. 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
0: Seguimos ao vivo, aumenta o volume. Na Conecta FM, Chaka Khan, I'm Every Woman.

Fechando o Start Conecta, Jamiroquai, Virtual Insanity. Que manhã gostosa. Muito obrigada pela sua companhia, pela preferência. Amanhã eu tô de volta. Você logo segue com o Playlist Conecta e a Joy Welch. Uma linda tarde pra você.

0: você uma excelente semana. Tchau, tchau.
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2: 11:58.
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3: Meio-dia e 27 minutos.
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0: Olambra terá em outubro uma programação esportiva voltada ao público feminino como parte das ações do Outubro Rosa, campanha de conscientização sobre a prevenção e o cuidado com a saúde. A agenda contará com 3 festivais realizados na Praça dos Crisântemos. As interessadas podem se inscrever presencialmente no Departamento Municipal de Esportes, localizado na Rua Solidago, sem número, no Parque dos IPs.
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9: Estamos na Conecta FM, a sintonia certa para quem entende de boa música, e a gente começa a semana com um pé direito. Este é o Playlist Conecta. Eu sou a Joy Welsh e aqui tem programação de primeira até às 16h. E nessa segundona, dia 14 de setembro de 2026, a gente vai curtir tudo com a vibe lá em cima e o som inigualável de No Doubt, Don't Speak. Bora curtir!

0: Seguimos curtindo sucesso atrás de sucesso por aqui no Playlist Conecta. Rolou Hooverphonic com Anger Never Dies. Teve também Genesis, Home by the Sea e Roxette com Almost Unreal. E vem chegando por aí o Flashback com José Luiz.
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2: James Taylor. Sucesso do primeiro Rock in Rio. How Sweet It Is.

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2: 1 em ponto. Boa tarde.
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24: Você que chega agora na Conecta FM, encontra sucesso atrás de sucesso. E comigo, Joy Welch, você fica até as 4 da tarde no Playlist Conecta. Em falar em sucesso, a gente chega com o som de Dire Straits, So Far Away. Vem curtir comigo, hein?

0: Você ouviu no playlist Conecta Journey, Don't Stop Believing, nesse clássico do rock que a gente curtiu desde a década de 80 e não para de tocar até hoje porque a música é boa. E eu vou chamar a Gabriela Rando para iniciar aqui os trabalhos do jornalismo da Conecta FM. Olá, Gabi, boa tarde.
1: Olá, Joey, boa tarde. O gabinete do ministro Cristiano Zanin, do Supremo Tribunal Federal, confirmou que o magistrado recebeu nesta segunda-feira acesso integral ao conteúdo do celular de Daniel Vorcaro, dono do extinto Banco Master. O ministro determinou nesse domingo que o diretor-geral da Polícia Federal, Andrei Rodrigues, entregasse em seu gabinete uma cópia integral do conteúdo apreendido na Operação Complice Zero. A decisão aprofundou o clima de tensão no STF, dias antes do julgamento marcado no plenário para esta terça-feira, quando os ministros devem analisar o relatório sobre mensagens de celular envolvendo Vorcaro e o ministro Alexandre de Moraes. E já eu volto com mais informações.
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2: Boa semana pra você. Chegando o som de Nickel e Vince, Am I Wrong?

0: Conecta FM, tudo que você ama ouvir, a gente toca aqui. Você ouviu George Michael com Freedom 90, teve Imagine Dragons, On Top of the World e também o som de Novecento, Day and Night. 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
2: 1:39. 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
1: 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A Prefeitura de Holambra promove no dia 23 de setembro uma audiência pública para apresentar e discutir a proposta da Lei Orçamentária Anual para exercício de 2027. O encontro será realizado no plenário da Câmara Municipal a partir das 18 horas, com participação aberta à população. A atividade também será transmitida ao vivo pela TV Câmara, no endereço tvcamaraovivo.net/cmolambra. 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
0: E você que está chegando agora aqui com a gente, essa é a melhor opção do seu dial. Conecta FM, a sintonia certa para quem entende de boa música. Aproveita e já segue a gente nas redes sociais. @FM Conecta no seu Instagram. Carly Simon, you're so vain.

0: finalizando mais uma hora do Playlist Conecta, ao som da voz gostosa de Lisa Stansfield, Baby Come Back. Teve ainda David Guetta com Teddy Swims e Tones and I, Gone, Gone, Gone. E Simple Minds com classiquérrimo Mandela Day. E você vem comigo para esse breve intervalo, mas a gente volta, tá?
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2: 1:58.
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11: Seja bem-vindo à Conecta FM. Os melhores ouvintes estão aqui e é por isso que a gente capricha no que a gente toca. E a gente fica junto, eu, Joey Welch e você, até as 16h aqui no Playlist Conecta. E agora a gente vai ouvir música boa. Kobe Calei.

0: E depois do sucesso de Imagination com Just an Illusion, também Anitta, Girl from Rio e Lily Allen, Smile, vem novamente a Gabriela Rando com mais notícias pra gente. Pode falar, Gabi.
1: Olá, Joy. Voltei com mais notícia. A 28ª Bienal Internacional do Livro de São Paulo encerrou neste domingo a maior edição da sua história, com 760 mil visitantes ao longo de 10 dias no Distrito Anhembi. De acordo com a organização, o público supera 722 mil pessoas que participaram da edição de 2024 e reforça a força da Bienal como um grande encontro entre leitores, livros e autores, consolidando o evento entre os maiores encontros literários da América Latina. Realizada entre 4 e 13 de setembro, a edição foi marcada pela ampliação da sua estrutura e por novas propostas de visitação, especialmente voltadas ao público adulto. E logo mais eu trago outras informações.
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4: 2 horas e 20 minutos.

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2: A Prefeitura de Itapira, em parceria com a Federação da Agricultura e Pecuária do Estado de São Paulo e o Serviço Nacional de Aprendizagem Rural, promove nos dias 14, 15, 21 e 22 de setembro, das 8 às 17 horas, o curso Turismo Pedagógico no Meio Rural. A capacitação será realizada na Casa da Cultura, com carga horária total de 32 horas. As vagas são limitadas e as inscrições devem ser feitas pelo WhatsApp 19 99453-6678.
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5: 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Rick Astley, Deep in My Feet.

0: 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O que rolou foi o som de Backstreet Boys, Everybody.
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2: 2:39.
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0: Conecta FM, 24 horas no ar com o melhor da música para você. Nós estamos no playlist Conecta com música boa, sucessos nacionais, internacionais, de todos os tempos. Chegando por aqui, Sheila and the B-Devotion, Spacer.

0: Mais um bloco do Playlist Conecta termina com música de qualidade. Whitney Houston com George Michael com If I Told You That. Teve ainda o ícone Elton John, I Don't Wanna Go With You Like That. E Adele, Rolling in the Deep. Tá vendo? Só musicão na Conecta FM.
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2: 2:58.
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4: Conecta FM, sempre trazendo o melhor da música para você. Já segue a gente nas redes sociais, hein? Arroba FM Conecta, e também me segue, essa voz que vos fala, arroba Joy Welch Oficial. E vamos ouvir um som bacana de Lady Antebellum com Need You Now.

0: Conecta FM, a trilha sonora da sua vida está aqui. E depois do som de Mariah Carey, In Your Feelings, eu volto a chamar a Gabriela Rando para trazer mais notícia pra gente. Oi, Gabi.
1: Olá, Joy, estou de volta. A capital da China, Pequim, proibirá a posse de drones dentro do seu território a partir de novembro, em um endurecimento da legislação que já impede a venda dos aparelhos. As novas regras anunciadas neste domingo e que entrarão em vigor em novembro proíbem a posse ou armazenamento de veículos aéreos não tripulados na cidade, assim como voo no espaço aéreo urbano. Também será proibido transportar drones ou seus componentes para Pequim. O temor pela segurança no espaço aéreo da cidade aumentou em junho, quando um pequeno avião colidiu com um arranha-céu e o piloto morreu. Joy, eu fico por aqui, mas a qualquer momento eu volto com outras informações direto da nossa redação. Quem quiser também pode acessar as nossas redes sociais.
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4: 3 horas e 17 minutos.

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2: Um em cada cinco alunos dos anos finais do ensino fundamental e do ensino médio afirma já ter feito apostas online. A pesquisa, realizada pela Frente Parlamentar Mista da Educação, mostra que a proporção chega a quase metade dos entrevistados, 49,7%, no terceiro ano do ensino médio. Ao todo, foram ouvidos 1.912 estudantes de 191 escolas de todo o país. Um dos dados de maior impacto é que há registros de apostas a partir dos 11 anos de idade.
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2: Chegando no playlist Conecta, Christopher, When I Get Old. Oh!

0: Você ouviu o som de Diana Warwick, Carly Rae Jepsen e Sylvester com You Make Me Feel. E eu vou chamar um break, mas a gente volta rapidinho, rapidinho.
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2: 3:35.
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0: Conecta FM, mais que uma rádio, uma conexão com você. Eu sou a Joy Welsh e a gente segue junto até as 16h com grandes artistas e os seus sucessos que fizeram e fazem parte da nossa história. E aqui no playlist Conecta, chegando Bruninho Mars, God Was Showing Off.

0: Essa foi mais uma edição do Playlist Conecta. Segundou aqui com música boa. E a gente ouviu Noel Gallagher's High Flying Birds com Open the Door, See What You Find. Teve ainda Donald Fagen, Iggy e também Lulu Santos, Tempos Modernos. Tá na hora do Top Conecta com Arthur Carvalho e eu te desejo uma ótima semana. Eu termino com o Flashback junto com José Luiz, mas amanhã eu tô de volta. Tchau, tchau. Obrigada pela companhia.
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2: Revivendo a magia de Grease com John Travolta e Olivia Newton-John e You Are The One That I Want. Lançado em 78, a música se tornou um clássico. Capturou a essência do amor jovem e da diversão dos anos 50. Vamos lá, aumentei o volume, vamos curtir esta química.

0: John Travolta, Olivia Newton-John, You Are the One That I Want.
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3: 4 em ponto.
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4: Em Mogi Guaçu, agora 21 graus.
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3: Conecta a FM dos melhores ouvintes. Uma ótima tarde para você e uma ótima segunda-feira. Hoje, dia 14 de setembro de 2026. A partir de agora, eu, Arthur Carvalho, te faço companhia em mais uma edição do Top Conecta. Sempre com o melhor da música para você. E para começar o Top Conecta de hoje, tem Katy Perry, Roar.

0: Conecta FM no Top Conecta, você conferiu Paul Carrack, Groovin, J Quest e Danny Wilson.
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2: 4 horas e 17 minutos.

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3: O Detran São Paulo lançou uma página especial: detran.sp.gov.br/concurso, com todas as informações sobre seu novo concurso público para agente estadual de trânsito. No endereço, os candidatos vão encontrar os detalhes da seleção, com inscrições abertas até 7 de outubro, prova prevista para 1º de novembro e resultado final no dia 15 de janeiro de 2027. São oferecidas 145 vagas para o cargo. A taxa de inscrição é de R$98.
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3: Conecta FM, sempre com o melhor da música para você. No Top Conecta, Kerry Lucas, I Gotta Keep Dancing.

0: Conect FM fechando mais uma sequência do Top Conecta com KC and the Sunshine Band, Give It Up, Clean Bandits e One Republic, Stop and Stare.
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2: 4:40.
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0: O calendário oficial do licenciamento de caminhões no estado de São Paulo teve início neste mês, com obrigatoriedade para veículos com placas terminadas em 1 e 2. O cronograma segue até dezembro e pode ser antecipado independentemente do final da placa. A frota ativa de caminhões no território paulista é estimada em cerca de 800 mil veículos. A taxa é de R$ 174,08, mesmo para motos e automóveis.
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0: Conecta FM, sempre com o melhor da música para você. No Top Conecta, James Arthur, Naked, versão acústica.

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3: Conecta a FM dos melhores ouvintes. Uma ótima tarde. Continua o Top Conecta, trazendo Charlie Puth e Meghan Trainor, Marvin Gaye. Let's move.

0: Conect FM fechando mais uma sequência do Top Conecta com Duran Duran, também Rita Lee e Train, Hey Soul Sister. 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
3: 5 horas e 18 minutos.

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1: 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A operação especial do feriado prolongado da Independência terminou sem registro de morte nas rodovias administradas pela Renovias. Entre sexta-feira, dia 4, e segunda-feira, dia 7, foram contabilizados 16 acidentes e 8 pessoas feridas. Segundo a concessionária, 696.699 veículos circularam pelas rodovias durante o período. O movimento ficou cerca de 13% acima da previsão, que era de 616,8 mil veículos.
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3: Conecta FM, uma ótima tarde. No Top Conecta, Jazz J, Who You Are.

0: Conecta FM, sempre com o melhor da música pra você. No Top Conecta, você conferiu Harold Melvin and the Blue Notes, Don't Leave Me This Way. Também Brainstorm, Maybe e Justin Timberlake.
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2: 5:38.
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0: Agência das Bacias, PCJ, abriu inscrições para o ato convocatório do chamamento público de projetos que selecionará iniciativas voltadas à proteção e conservação dos recursos hídricos, com execução prevista para 2027. Ao todo, a previsão é disponibilizar entre 4,5 milhões e 5 milhões de reais para investimentos nos municípios das bacias PCJ. Os interessados têm até 11 de dezembro para apresentar os projetos.
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0: Conecta, a FM dos melhores ouvintes. Uma ótima tarde. No Top Conecta, Avi Kaplan, I Can't Lie.

0: Conecta FM, fechando mais uma hora do Top Conecta. Cecília Crowe, My Life is Going On. Também 10,000 Maniacs, Because the Night e Ira. E agora você confere o melhor do Flashback com José Luiz.
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2: 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Revivendo os anos 80 com Irene Cara e o seu hit Flashdance. What a Feeling. Lançada em 83, a música se tornou o hino da motivação e superação, capturando a essência do filme Flashdance. Aumenta aí o volume, deixe-se levar, muita energia.

0: Flash Dance, What a Feeling, Irene Cara.
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3: 5:59.
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7: Em Mogi Guaçu, agora 20 graus.
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12: Conecta a FM dos melhores ouvintes. Uma ótima noite. Continua o Top Conecta, trazendo agora One Direction, Still My Girl.

0: Conecta FM fechando mais uma sequência do Top Conecta com Rod Stewart, também Jorge Benjor, País Tropical e Dua Lipa, Don't Start Now.
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3: 6 horas e 19 minutos.

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1: 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A Secretaria de Educação de Jaguariúna promove neste sábado, das 9 às 11 horas, uma mostra cultural com trabalhos e apresentações desenvolvidos por alunos da rede municipal de ensino. Com o tema Jaguariúna, capital country do Brasil, a iniciativa integra as comemorações pelos 72 anos do município e reúne atividades relacionadas à educação, cultura, criatividade, atividade e valorização da história local. 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
8: 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No Top Conecta, Chris Norman. Alô.

0: Connect FM no Top Conecta, você conferiu Creedence, Have You Ever Seen the Rain? Celine Dion, I'm Alive e também Paloma Faith, Only Love Can Hurt Like This.
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2: O tenista goiano Guto Miguel, de 17 anos, foi vice-campeão do torneio juvenil no US Open. Numa partida emocionante, Guto foi derrotado pelo americano Marcel Lattak, que venceu de virada por 2 sets a 1. Em entrevista após o jogo, Guto, atual líder do ranking juvenil da ITF e número 660 da ATP, disse que encerrou a carreira juvenil por se sentir pronto para focar no profissional a partir de 2027.
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3: 6:38.
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0: Conecta a FM dos melhores ouvintes. Uma ótima noite. No Top Conecta, Jonas Brothers, Live Before You Love Me.

0: Beleza, Edith Piaf, até a consagração mundial. No papel principal, Laila Garin interpreta Piaf e canta canções que marcaram a carreira da artista, como La Vie en Rose. O espetáculo ainda tem orquestra ao vivo e mais de 16 atores em cena. As últimas apresentações acontecem nessa sexta, sábado e domingo. E para não perder, é só acessar o site uhu.com.
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3: 6 horas e 58 minutos.

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2: Em Mogi Guaçu, agora 18 graus.
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0: Conecta, a FM dos melhores ouvintes. Vamos partindo para a última hora do Top Conecta. Uma ótima noite. E agora, Gloria Gaynor, First Be a Woman.
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0: Conecta FM no Top Conecta, você conferiu John Newman, Love Me Again, John Secada e Gloria Gaynor. Caroline Arruda trazendo as principais dicas para a sua agenda cultural. Boa noite!
1: Vanderléia volta às origens da carreira em um show nesta quinta e sexta-feira em São Paulo. A cantora apresenta Vanderléia Canta Choros no Sesc 14 Bis, a partir das 8 da noite. O espetáculo relembra uma época em que a artista ainda se apresentava acompanhada pelo Regional do Canhoto. No palco, ela retoma essa ligação com o gênero e interpreta canções do álbum lançado pelo selo Sesc em 2023. Em uma homenagem à tradição do choro na música brasileira, os ingressos já estão disponíveis em sescsp.org.br.
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0: Conecta FM no Top Conecta, fechando mais uma sequência: Joe Cocker, Unchain My Heart, Michael Jackson e Ultra Nathê. E agora, Caroline Arruda, mais uma vez, traz as dicas culturais. Boa noite, Caru!
1: Fátima Guedes, uma das grandes compositoras da música brasileira, participa de um concerto especial nessa quarta-feira no Sesc Campinas. A artista, que tem canções gravadas por nomes como Elis Regina, sobe ao palco para revisitar canções da própria obra. Ela será acompanhada por uma orquestra em uma apresentação que une a música popular ao som de uma formação sinfônica. O show começa às 8 da noite e é de graça, mas os ingressos são limitados e devem ser retirados uma hora antes do início da apresentação.
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3: 7:29.
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0: Conecta a FM dos melhores ouvintes. Uma ótima noite. Continua o Top Conecta, trazendo Nicole Scherzinger, Baby Love.

0: Conecta FM no Top Conecta, sempre o melhor da música pra você. The Cars, Magic, Coldplay, Adventure of a Lifetime e também Boy Meets Girl. As principais dicas culturais com Caroline Arruda. Boa noite.
1: Encerrando nossas dicas de hoje, a atriz Ana Lúcia Torres segue em cartaz com o espetáculo Olhos nos Olhos, neste final de semana, no Sesc Guarulhos, em São Paulo. A peça parte de temas como relações humanas, memória, afetos e o silêncio que fazem parte da vida. Um dos destaques da montagem é a proximidade entre a atriz e a plateia, que convida o público a refletir sobre as próprias experiências. As apresentações acontecem nessa sexta, sábado e domingo, e os ingressos custam entre R$ 18 e R$ 60. E para não perder, é só acessar o site sescsp.org.br.
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0: Conecta FM, essa foi mais uma edição do Top Conecta. E as últimas de hoje, Coe and the Gang, Ladies Night, Taylor Swift e John Lennon, Imagine. Pra você, uma ótima noite. Na sequência, você fica com Canto de Todos os Cantos, com Mônica Braga e Gisele Vequim.
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2: 7 horas e 56 minutos.

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3: Em Mogi Guaçu, agora 18 graus.
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12: Olá, eu sou Mônica Braga. Seja bem-vindo a mais um Canto de Todos os Cantos.
13: E eu sou Gisele Bequim. Vamos juntos a uma super viagem sem sair do lugar.
12: Nossa primeira parada será em Aveiro, Portugal. Na sequência, Pequim, na China. E para fechar a nossa viagem, Tóquio, Japão. E como você já sabe, todas as nossas viagens começam com música. E aqui na Conecta FM você ouve Billie Eilish, What You Was Amazing For.

0: No nosso último Canto de Todos os Cantos, fizemos um tour por algumas cidades de Portugal e não poderíamos deixar esse país sem antes conhecer Aveiro. Talvez ainda não esteja no roteiro mais clássico de uma viagem a Portugal. E pode ser que você até mesmo nem tenha ouvido falar dela, o que chega a ser uma injustiça.
1: Com uma população de aproximadamente 91.397 habitantes, Aveiro é chamada de Veneza Portuguesa, um charme. Está próximo do Porto de Coimbra e ainda mais perto do mar.
0: Tem praias e construções que só se vê ali, ótimos restaurantes de frutos do mar e passeios bastante agradáveis.
1: Um dos cartões postais de Aveiro são as casinhas coloridas da Costa Nova, área mais praiana da cidade. Como conta a história, pescadores que moravam nesta região começaram a pintar suas residências para que fosse possível conhecê-las de longe quando estivessem voltando de viagem do alto mar.
0: Hoje, algumas construções em madeira seguem sendo moradia. Outras viraram restaurantes e estabelecimentos mais turísticos. Todas elas, no entanto, servem de cenário para fotos que têm tudo para bombar. Aí, ó, no seu Instagram.
1: Muitos lugares, muitas vozes, muitos ritmos e uma só paixão, a música. E aqui você ouve Benson Boone, Beautiful Things.

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1: 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Aveiro é também conhecida como a Veneza Portuguesa. Assim como na cidade italiana, o centro histórico é cortado por alguns canais. Não tantos quanto em Veneza, é verdade. Mas o suficiente para dar um charme particular.
2: No canal central, pequenas e coloridas embarcações eram utilizadas na captura do molisso, uma espécie de alga que era estendida ao sol e servia como adubo para as terras da região.
1: O passeio nesses barcos é uma das principais atrações. No percurso de 45 minutos, tem-se algumas das melhores vistas para as coloridas casas construídas nos quatro canais de Aveiro. E o nosso passeio segue com música boa. Olivia Rodrigo, Driver's License.

0: Que delícia de viagem! Olha, os mais chegados à gastronomia talvez saibam. O sal de Aveiro é um dos mais famosos do mundo. Então, não há dúvidas, é um lugar mais do que ideal para se conhecer uma salina.
1: Várias delas oferecem visita guiada com explicações históricas e também sobre os processos de produção. Duas boas opções são a Marinha da Noeirinha e a Marinha da Passagem. O roteiro combina com as praias da costa, as salinas e o passeio de moliceiro.
0: Já que esse está muito perto do mar, nada mais justo do que provar os peixes recém-pescados e outros frutos do mar. Os restaurantes têm cardápios e preços bastante parecidos.
1: Os doces são uma atração à parte em toda Portugal, né? Em Aveiro, a fama vai para os ovos moles, que é uma massinha parecida com a hóstia, recheada com doce de ovos.
0: Outra boa pedida são as tripas de aveiro, uma bolachinha bem parecida com uma casquinha de sorvete, servida quentinha em vários quiosques, principalmente na Costa Nova e na Praia da Barra.
1: Bem, já que estamos no litoral de Portugal, por que não curtir uma praia? São duas opções mais próximas ali do centro de Aveiro, que é a Praia da Barra e a Praia da Costa.
0: A Praia da Barra é famosa pelo farol, um dos mais altos de Portugal. É por ser o local onde a Ria de Aveiro encontra o mar.
1: Então, além da faixa de areia e da água fresca para aproveitar os dias mais quentes, por ali dá ainda para curtir o movimento dos barcos entrando e saindo do estuário e também observar os praticantes de surf e windsurf.
0: Outra praia bastante procurada por surfistas é a Costa Nova. A extensa faixa de areia clara e alguns quiosques de praia garantem belas horas de descanso à beira-mar.
1: Morar em Aveiro, em Portugal, é ter a certeza de viver em um local muito agradável, com praias belíssimas, paisagens deliciosas e uma qualidade de vida difícil de encontrar em grandes centros urbanos.
0: Além de oferecer possibilidades para estudar e se qualificar, Aveiro também é um local para quem deseja construir uma carreira sólida e promissora.
1: Um dos setores que mais emprega na cidade, com certeza, é o turismo. Gostaria de morar em Aveiro, Portugal? Então, você precisa primeiro solicitar o visto adequado para trabalhar ou estudar e ainda no Brasil passar pelo consulado português.
0: Não viaje como turista para tentar a regularização direta no país. Aguarde a aprovação do visto consular antes de marcar a viagem definitiva.
1: E finalizamos a nossa passagem por Aveiro ao som de Elderbrook.

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1: 8:19.
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1: Em Mogi Guaçu, agora 18 graus.
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13: Depois de 12 horas de viagem, chegamos em Pequim. Prepare-se para uma imersão na rica tapeçaria cultural e histórica.
14: Esta metrópole vibrante, com suas imponentes muralhas e palácios imperiais, revela camadas de histórias sedimentadas ao longo de milênios.
13: Formada por uma paisagem geológica que moldou suas montanhas e planícies, Pequim canta com a grandiosidade da cidade proibida, a serenidade do Templo do Céu e a magnitude da Grande Muralha.
14: Então, explore cada detalhe e viva uma experiência única nesta terra de contrastes e belezas naturais deslumbrantes.
13: Na China, tem uma história de 3 milênios. Ela é conhecida por sua arquitetura moderna, por locais antigos, como o grande complexo da Cidade Proibida, Palácio Imperial das Dinastias Ming e Qing.
14: Nas proximidades, a enorme Praça da Paz Celestial, reservada para pedestres, abriga o mausoléu de Mao Tse-tung e o Museu Nacional da China, que exibe uma ampla coleção de relíquias culturais.
13: Pequim em cada canto, música em cada coração. BTS, Dynamite.

0: canto de todos os cantos. Pequim possui uma área total de mais ou menos 16.500 quilômetros quadrados e uma população de mais de 21 milhões de habitantes. É a segunda maior cidade chinesa em população urbana, depois de Xangai. E também o centro cultural, educacional e político da nação.
1: É sede da maioria das maiores empresas estatais chinesas, como a Fortune Global 500, bem como as quatro maiores instituições financeiras do mundo por ativos totais.
0: Pequim também é a capital bilionária do mundo, com o maior número de bilionários vivendo ali na cidade. A cidade detém também o título de quinta maior riqueza total em relação a qualquer outra cidade do mundo. É também um importante centro de transportes.
1: Combinando arquiteturas de estilo moderno e tradicional, Pequim é uma das cidades mais antigas do mundo, com uma rica história que remonta a mais de 3 milênios.
0: Com montanhas ao redor da cidade em 3 lados, além das antigas muralhas internas e externas, foi estrategicamente posicionada e desenvolvida para ser residência do imperador. E, portanto, era o local perfeito para a capital imperial.
1: É também conhecida por seus palácios, templos, parques, jardins, túmulos, muros e portões luxuosos. Possui 7 patrimônios mundiais da Unesco.
0: A Cidade Proibida, o Templo do Céu, o Palácio de Verão, as tumbas da dinastia Ming, o Zhongkundian, nem sei se eu tô falando certo, hein? E partes da Grande Muralha e do Grande Canal, todos locais turísticos muito populares.
1: Foi classificada como a cidade com a maior produção de pesquisa científica, sediou inúmeros eventos esportivos internacionais e nacionais, sendo os mais notáveis os Jogos Olímpicos e Paralímpicos, e abriga 176 embaixadas estrangeiras.
0: Cada viagem tem uma trilha sonora e no canto de todos os cantos, Dua Lipa.

0: Conecta FM, a nossa viagem continua. O clima de Pequim é praticamente seco quase o ano todo, mas no verão é mais chuvoso. O inverno é muito frio, com temperaturas abaixo de zero, mas neva pouco devido à seca.
1: Os verões são quentes, com temperaturas acima de 30 graus. O outono e a primavera são estações de transição entre o frio e o calor. E assim como o inverno, são estações secas.
0: O povo chinês é extremamente diverso, formado por mais de 50 etnias, sendo a etnia Han a maior delas. Em termos culturais e sociais, os chineses compartilham fortes raízes em tradições milenares.
1: A sociedade valoriza muito a família, o respeito aos mais velhos e o bem comum em detrimento do individualismo.
0: O esforço e a dedicação ao trabalho e aos estudos são pilares centrais na vida da China.
1: O espaço pessoal e as regras de convivência podem diferir do Ocidente, por exemplo. Demonstrações públicas de afeto, como beijos, não são comuns.
0: Viver na China é um choque cultural, que faz a vida parecer um desafio ali no começo. Mas com o tempo, simples coisas do dia a dia, como pedir uma comida em um restaurante, se tornam conquistas a serem comemoradas.
1: A receptividade que os chineses têm com os estrangeiros é muito confortante. Eles tentam entender, ajudar e até fazem mímica quanto ao idioma.
0: Em relação aos impactos tecnológicos, hoje praticamente tudo é feito pelo celular. Tudo mesmo. É surpreendente. A dependência do smartphone é gigantesca, tanto que há muitos pontos para carregar o celular por toda a cidade.
1: A vida na China é intensa, segura e altamente tecnológica. Tudo funciona com eficiência. Transporte, saúde, trens bala e entregas rápidas.
0: China, onde tecnologia, tradição e música se encontram. Bora curtir Ariana Grande.

0: continuamos turistando por Pequim, com sua rica história e cultura vibrante. Encanta visitantes durante todo o ano, mas a experiência pode variar significativamente dependendo da época.
1: Nestes meses, o clima é ameno, agradável, com temperaturas confortáveis e céu limpo, ideal para explorar os inúmeros pontos turísticos ao ar livre.
0: O verão, junho e agosto, pode ser quente e úmido, com altos níveis de poluição no ar, enquanto o inverno, novembro e março, é frio e seco, com possibilidade de neve e temperaturas desafiadoras.
1: Gostaria de conhecer este incrível lugar? Então, verifique os requisitos de visto com antecedência, dependendo da sua nacionalidade. Certifique-se de ter todos os documentos necessários em ordem, incluindo passaporte válido e formulários de visto preenchidos corretamente.
0: E mais, cartões de crédito são amplamente aceitos em hotéis e lojas maiores, mas dinheiro em espécie é essencial para mercados locais e pequenas transações. Tenha sempre um pouco de dinheiro em mãos.
1: E quando vier para cá, explore a culinária local. Experimente pratos tradicionais como pato laqueado de Pequim, jiaozi, que são dumplings, e diversas opções de noodles. Se aventure nos mercados de rua para degustar petiscos locais, porém, certifique-se de que o local tem boa procedência.
0: E atenção, aprenda algumas frases básicas em mandarim, pois nem todos falam inglês. Utilize um tradutor de idiomas no seu celular para facilitar a comunicação. E considere comprar um chip de celular local para ter acesso à internet e manter contato.
1: A viagem termina, mas a música continua a nos levar para novos lugares, sempre. Parceria entre Ed Sheeran e Christina Perry, Be My Forever. On top of the

0: Tóquio não é apenas uma cidade. É uma porta de entrada para um universo onde o passado e o futuro caminham juntos. Você vai se surpreender a cada passo, descobrindo experiências que ficarão marcadas na sua memória para sempre.
1: Possui uma área total de aproximadamente 2.200 quilômetros quadrados e atualmente conta com uma população de mais ou menos 9 milhões de habitantes. A maior parte da população que habita Tóquio é japonesa. A minoria é representada por estrangeiros como os chineses e coreanos.
0: Tóquio é considerada o centro político e financeiro do Japão e corresponde ao maior produto interno bruto do mundo, possuindo uma das bolsas de valores mais representativas do planeta.
1: O PIB é de mais ou menos ali 1,5 trilhão de dólares. Essa característica está atrelada à forte presença de empresas, companhias eletrônicas, inúmeras indústrias e bancos.
0: Um mundo de lugares, uma viagem de sons. Aumente o volume. NSYNC.

0: 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O aumento da população em Tóquio ao longo dos anos fez com que a paisagem e a organização da província fossem alteradas. Casas precisaram dar lugar a edifícios, a fim de se comportarem todo o contingente populacional.
1: Por estar localizada numa região de fronteiras entre placas tectônicas, ocorrem em Tóquio muitos terremotos e outros desastres naturais. Conhecido como a Terra de Desastres, é um dos territórios mais propensos a catástrofes no mundo.
0: Morar em Tóquio significa conviver com a realidade dos terremotos de forma natural, cotidiana, extremamente organizada. Embora a ideia de viver em uma das áreas sísmicas mais ativas do mundo assuste quem vem de países estáveis como o Brasil.
1: Tóquio é uma cidade grande, espalhada e provavelmente muito diferente de tudo o que você já viu na vida. Praticamente todos aqueles clichês das fotos são verdades.
0: Sempre muita gente nas ruas, pessoas com roupas diferentes, filas, placas piscando para todos os lados, edifícios altos, cruzamentos movimentados, transporte mega eficiente e uma cumplicidade entre o desenvolvimento da cidade moderna e o respeito às tradições.
1: Não falta o que fazer em Tóquio. Por isso, dedique um bom tempo à cidade. E se quiser fazer algo diferente e menos urbano, reserve alguns dias para fazer um bate-volta a Nikko ou Hakone.
0: O bacana é que o mais interessante da cidade é de graça. Caminhar pelas ruas admirando as lojas, passar por uma estação de trem vendo o vai e vem das pessoas, sentar em um parque e fazer um piquenique. Estar em Tóquio é vivenciar aquela loucura das ruas. É uma atração por si só.
1: Como Tóquio é um lugar muito propício para compras, vale sempre a pena ficar de olho nas lojas de departamento, com uma enorme variedade de produtos e praça de alimentação com bons restaurantes e doces apetitosos.
0: Porque até as compras ficam melhores ouvindo uma boa música. Chaperone, Good Look Baby.

0: Para os fãs de esportes, uma maneira divertida de passar a manhã é acompanhando um campeonato de sumô no Ryogoku Kukojikan, o maior estádio de sumô do país.
1: Andar é algo frequente da cidade, então se prepare para boas caminhadas e use sapatos confortáveis. Para aproveitar a viagem ao máximo, tente acordar cedo para fazer os passeios que a cidade oferece.
0: E também saborear as comidas típicas do Japão incluem pratos à base de arroz, caldos quentes e massas tradicionais que definem a rica culinária do país.
1: Como o ramen, uma sopa de macarrão com caldo saboroso de carne ou de porco, ovos e carne fatiada. O sushi e sashimi, que são bolinhos de arroz temperado com peixe cru ou frutos do mar e tiras finas de peixe fresco.
0: Tem ainda o udon e soba, tipos de macarrão japonês servidos em caldos quentes ou frios com molhos leves. E o misoshiru, que é uma sopa tradicional de pasta de soja servida quente.
1: Culinária e música, uma combinação que dá sabor à viagem. The Weeknd, Save Our Tears.

0: Estrangeiras. No verão, entre junho a agosto, é mais quente, úmida e com risco de tufões, entre agosto e setembro.
1: E o outono, entre setembro a novembro, as temperaturas são agradáveis e com belas paisagens de folhas avermelhadas.
0: E finalmente, no inverno, entre dezembro a fevereiro, há um friozinho mais intenso ali, com um pouco de neve nas regiões norte e montanhosas.
1: Se você gostou de tudo que ouviu, então prepare as malas. Viajar para o Japão está mais fácil do que nunca para os brasileiros, pois o acordo de isenção de visto foi prorrogado até o dia 29 de setembro de 2029.
0: Isso significa que você pode entrar no país e permanecer por até 90 dias, apenas para fins turísticos, negócios ou viagens, sem precisar de nenhuma burocracia consular prévia.
1: Apenas passaporte comum com chip eletrônico, que deve estar válido durante todo o período da sua estadia.
0: É altamente recomendável preencher o formulário de imigração e alfândega com antecedência pelo site oficial Visit Japan Web. O sistema gera um QR Code que agiliza muito a sua entrada no aeroporto japonês.
1: A viagem termina aqui, mas novos cantos e novas histórias ainda estão por vir. Gi, obrigado pela companhia. Ouvintes, obrigado pela audiência. Valeu!
0: Beijos, Mônica. Um abraço, ouvinte. E até o próximo destino, com mais música, mais cultura e muita emoção.
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3: Em Mogi Guaçu, agora 18 graus.
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